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0: 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Rádio Cultura, 9 horas, 56 minutos.
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Cultura, 10 horas, 2 minutos.

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1: Cultura, 10 horas, 8 minutos.

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9: 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Cultura, 10 horas, 35 minutos. 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

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Cultura, 11 horas, 12 minutos.

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7: Cultura, 11 horas, 34 minutos.

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0: Cultura, 11 horas, 45 minutos.

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8: Cultura, 11 horas, 56 minutos.

0: 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Meia-noite
1: e 4 minutos.

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1: Meia-noite. 18 minutos.

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1: E 25 minutos. 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
1: Meia-noite.
0: 53 minutos.

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1: 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Cultura, uma hora, 31 minutos.

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1: Cultura, 1 hora, 43 minutos.

0: Obrigado. Madalena Salles.
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2: 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Cultura. 2 horas, 47 minutos.

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Rádio Cultura, 3 horas, 21 minutos.

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1: Rádio Cultura, 3 horas, 58 minutos.

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Cultura, 4 horas, 51 minutos.

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1: Cultura, 5 horas, 51 minutos.

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Rádio Cultura, 6 horas, 52 minutos.

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0: 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Não adianta procurar. Gostou.
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12: 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Rádio Cultura, 9 horas e 4 minutos.

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Também aqui no programa série Pião Cultura na Onda Amiga da Rádio Cultura FM. Tá aí, abrindo aqui o programa, a série Pião Cultura na Onda Amiga da Rádio Cultura FM, já está abrindo aqui no programa, né? Nosso programa, vamos abrindo aí com a primeira música do programa. Nibal Alves abre o programa aí.

0: tá, e alarmes, né? É, anteninha, antenas e alarmes também está com a gente aqui na Rádio Cultura FM, né? É pra você que está ligadinho com a gente. Deixa eu abrir aqui o comercial aqui, o Pipoca. A parpa com a mão e pergunta com esse dói aí, né? Pra você que está ligadinho com a gente aqui na Rádio Cultura FM, né? E acompanhando aqui o nosso programa, Pião Cultura.
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0: Alexandre Lovarino Bonito chegou aqui nos estúdios da Rádio Cultura FM, né?
2: Eu não acho homem bonito agora.
0: Não acho.
2: Tem que perguntar pra mulher, tu acha bonito?
0: Tu acha bonito? Ai, os meus bigodes, já mandou pra cá, bicho do milho? Já mandou pra cá as coisas?
2: Já tá
0: feio. Aonde, bicho do milho, que eu... Primeiro, bom dia, Luísa.
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1: Tá certo, tá certo, tá certito no mais. Olha aí, já estamos até no Instagram, já tá entrando lá no Instagram também. Olha aqui, ó. Olha aqui, o que que houve aqui, né? Ai, ai, ai, Heloísa, Heloísa já visualizou lá que já tá aqui o bicho do milho. Aí a Carco caparca com a mão aqui e pergunta com esse nós. Deixa eu ver onde é que tá o negócio. Ah, tá aqui, ó. Calma aí, tira isso ali dali. Ai, a gente fica mais atrapalhado que nem cachorro quando cai de mudança, né? É, mas vamos aqui, vamos devagarito no mais. Mas já vamos cumprimentar aqui o Vitalino Ribeiro, o bicho do milho, né? Deixa eu cumprimentar o Vitalino Ribeiro. Apareceu uma mulher com linguiça aqui. Tira essas mulheres de linguiça aqui. Não, mas verdade, tá ali uma mulher cheia de linguiça lá, não tá ali? É, a mulher tá com as linguiças. Não é essa mulher de linguiça. Eu quero ver o linguiceiro do bicho do milho aqui. Ai, deixa eu ver aqui onde é que tá o bicho do milho aqui. Aqui, aqui vai aparecer. Agora sim, agora aparece aqui. Agora aparece. Aqui a parpa com a... Carma aí, cara, carma aí. Ai, vamos ver aqui. Ai, ih, aqui já se atrapalhou tudo. Ai, ai, ai. Aqui, vamos ver. Agora apareceu ali, agora apareceu. Ai, ai, ai. Parei, parei. Vem cá, me dá uma mão aqui, ô. Vem cá, ô Ronério. Ô Ronério, tu aperta o do meio aqui pra nós poder receber aí a informação do WhatsApp. Ah, mas não baixou aqui ainda. Carma aí que deu problema na Kombi aqui. A mensagem, a carga na mensagem. A carga na mensagem. Espera aparecer a mensagem. Apareceu aí já? Já apareceu? Não, não apareceu nada. Apareceu aí a mensagem? Não, não apareceu ainda. Tem que aparecer os bigodinhos aí de rasgameia aí. Tá, então tá. Mas peraí, mas vamos botar os cantores cantar. Primeiramente, cumprimentar aqui o Vitalino Ribeiro, bicho do milho. Aí, aí, deixa eu abrir lá a câmera lá pra ti. Pode ir lá, pode ir lá, pode ir lá. A parpa com a mão e pergunta com esse dói, né? Ah, deixa eu ver aí. O bicho do milho, deixa eu ajeitar a câmera desse rapaz aqui. E deixa eu ajeitar essa aqui, bicho. Ah,
2: peraí,
1: peraí, calma aí. Bom dia, bicho do milho.
2: Isso aí, bom dia, bicho milho, bom dia, pipoca, bom dia aos ouvintes, tô ligadinho, bom dia, tá o Romério.
1: Impressão. Tu já vai, ô Buratinho, calma aí. Calma aí, deixa eu ver o que que mandaram pro Buratinho. O que que é, o Buratinho tem compromisso, Bide. Bide, o Buratinho tem compromisso, o que que tu quer saber, Bide?
3: Uma visita. Pipoca, depois tu manda um abraço aí pro nosso amigo Buratinho, não sei se ele foi no rádio hoje ou não.
1: Chegou agora aqui, o Bide, ele chegou agora aqui.
3: Pipoca, depois tu manda um abraço também pro nosso amigo Buratinho, não sei se ele foi no rádio hoje ou não.
1: Tá aqui, chegou agora aqui, ó.
4: Tá aqui,
1: tá, tá com um bonezinho daqueles de rouba-ovo hoje. É, bonezinho. Como é que tá, dona Maria, tudo bem? Um abraço lá pra dona Maria Albertina, um abraço pros filhos, pra família. Buratinho, forte abraço. Vai lá no Bide agora. É, tu já vai lá porque ele já sapecou você aqui.
4: Valeu,
1: mano. Então tá certo, né? Tá aí, é o Buratinho mesmo.
3: Pipoca, hoje tu manda um abraço também pro nosso amigo Buratinho, não sei se ele foi no rádio hoje ou não, mas ele tá meio sumido, não sei o que é que tá acontecendo, tá? Não sei se é porque o Palmeiras ganhou do Flamengo.
1: Eu acho que é isso, eu acho que é isso mesmo. Mas ele teve aqui agora, teve agora aqui. O Buratinho já tá descendo lá pro Bides Bar, né? Cumprimentar agora o Ronélio. Cumprimentei o Lovarino.
4: Isso.
1: Nada melhor que agora cumprimentar o Ronélio Godinho. Cumprimentando aqui os ouvintes da Rádio Cultura. Pai e filho hoje. Ronélio Godinho e Lovarino. Lovarino é o mais velho, então a gente diz Lovarino e Ronélio.
4: O Godinho também. É isso aí, nosso amigo Pipoca.
1: Bom dia.
4: Bom dia a todos os ouvintes da cultura aí. O povo todo que estão escutando aí. Já encontremos o seu Gelson Luiz Padilha ali embaixo, já conversamos com ele também.
1: Vocês já conversaram?

0: O meu patrão.
1: Isso, rapaz.
0: O cavalo é do patrão, mas as esporas aqui é minha, né?
2: E as encilhas também.
0: As encilhas também.
2: É
0: o Padilha,
2: isso
0: aí. O Padilha é um grande companheiro de trabalho, estamos 9 anos juntos, rapaz, aqui.
3: O Padilha é um baita do parceiraço, velho.
0: Já tô 9 anos aqui com o Padilha, né?
3: Conheci o Padilha numa festa do Colono lá na linha Antônio Braga, ele fazendo um show lá, e daí, ô Lovarino, tu fica aí no caminhão que eu tô aí, eu tava com um caminhão lá, tu fica aí dando uns alô aí pra turma aí que eu vou lá agora, depois eu volto. Aí eu fiquei ali, rapaz, tocando uma gaita.
2: Isso nos anos 80, rapaz.
0: Nos anos 80 ainda.
3: Barbaridade.
0: Mas então tá bueno. Vamos lá então, vamos lá. Vou abrir a gaita.
3: Abre a gaita.
0: O bicho do milho tem que mandar alô pra alguém aí, o bicho do milho. Tem que mandar alô pra alguém ainda?
3: Isso.
0: Tá aí o Ronélio lá de. O, não, é o Raulino lá de.
2: Cruzeta?
0: Da Florianópolis, né? Do deputado lá, né?
2: Isso, então, também. Tá. Vou mandar lá pro. O meu tio lá, Lorival Godinho e a dona Nelda, que estão assistindo lá em Grão Pará, rapaz.
0: Mas nasce gente lá!
2: Nasce.
0: Quer ver? Tem ninhada, né?
2: E o que tá morrendo de gente, rapaz? Toda semana é 3, 4, rapaz.
0: É.
2: Eu já até saí de lá.
0: Então vamos botar uma funerária lá, né?
3: Me lembrei de uma piada, cara. Agora eu vou contar uma piada.
0: Conta aí. Antes de começar a cantar aqui. Olha só a piada.
3: Tá.
0: Olha, se preparem aí na cama. Se agarra na cama, você não cai da cama.
3: Não, mas é por causa da funerária, que daí me lembrei da piada.
0: Tá.
3: O compadre chegou na casa do compadre, ele morava no Paraná e veio pra Santa Catarina. Chegou aqui e disse que morria na cidade dele todo dia, passava o inteiro. Ele, ô compadre, vamos lá pro Paraná porque lá não tá morrendo ninguém, cara. Vamos pra lá que senão daqui a pouco tu é o outro que vai morrer a semana que vem, aí já tu vai também. Ah não, se é assim então vou vender tudo que eu tenho aqui e vou pra lá contigo. Aí chegou lá no Paraná, nem descarregou o caminhão, rapaz. Chegou na frente da casa do irmão lá, do compadre, passando um enterro, disse, ô compadre, mas tu também mentiu pra mim, ô mano, velho, tu mentiu. Disse que aqui não morria ninguém, agora a primeira coisa que eu tô vendo aqui já é
0: um enterro
3: aqui, daí. Ah, mas compadre, para aí, vou te contar a história. Sabe o que foi? Foi que o cara, dono da funerária, botou uma funerária aqui, não morreu ninguém, ele morreu de fome, esse curisco.
0: Morreu de fome. Isso é uma bárbara.
3: Deu pra cabeça,
0: mas diz o bicho do milho, só, essa do bicho do milho, daquele cara que morreu, aí o cara morreu ali no oratório, aí eles estavam passando ali o enterro na frente ali da casa ali do bicho do milho, o bicho do milho correu, foi lá no asfalto, lá,
3: perguntou:
0: o que é que estão enterrando aí? Olha, o fulano de tal, não era o Furini, viu? Conhece o Furini lá, né? Tá. Olha, você contar uma do Furini agora antes de eu terminar essa. O Furini era coveiro lá no cemitério em Lauro Miller, era coveiro lá no cemitério de Santa Bárbara. E há muitos anos atrás, aí nós naquele tempo tomávamos umas pingas, né? Daí nós fomos tomar umas pingas lá perto do cemitério lá. Quando nós vimos, olhamos, subimos no muro, olhamos, tava lá, o pessoal tudo em volta do caixão lá, chorando, e ali a pouco olhamos o Furini chorando também. Ué, Furini, o que que houve? Não, tô ajudando no choro aqui. Tava por falar do enterro, daí deixa eu contar a história do enterro. Aí o bicho do milho correu. O bicho do milho correu lá no asfalto, que aí estão enterrando, é o Furini aí que estão enterrando. Ah, é? Ah, então, mas estão enterrando ele vivo. O quê? Enterrando o Furini vivo. Aí olharam o bicho do milho olhou pro Furini e diz, ué, mas tu tá querendo que te enterre vivo por quê? Porque eu não tenho o que comer. Daí o bicho do milho, coração bom, que é que vocês sabem como é que ele é. Só da pia do caixão aí, vamos lá em casa, lá que eu vou te dar uma bolsa de arroz. Ah, é uma bolsa de arroz? Mas o arroz é com casca ou é sem casca? É com casca, então pode seguir o inteiro. É, coisa de louco. Esse bicho do milho não tem jeito, né? Vamos brigar isso aí? Vamos lá, então.
3: É isso aí, meu amigo. Do Moraizinho.
0: Moraizinho.
3: Que o mundo hoje está muito diferente e é mais ou menos essa música, tá mais ou menos.
0: Vamos lá, então.

0: existe a casa que não tem o folclórico Carlos Perdigueiro, que me chamavam lá e lá pra Zimbituba era Carlos Perdigueiro lá.
1: Lá pra Passo Fundo, como é que era, Vivente?
0: Lá era Carlos Augusto, forte e robusto.
1: Gaúcho de Passo Fundo não dobra a esquina.
0: Não, cruza reto, cruza reto.
1: Ele mano. Leva o taquaral e o cipó no peito, rapaz.
0: É, mas então tá bueno, né, ô?
1: Bom demais, né, meu?
0: Bom demais. É agradecer as pessoas que apoiam vocês também, sim, né, pelo sim, trabalho sim. de vocês, né, ô?
1: É isso aí, eu quero mandar um alô lá pro meu amigo aqui de São Jerônimo, Pedro Coelho e o Zé Coelho, rapaz, que são meus amigos, eram lá da Serra Furada também.
0: Lá da Serra Furada.
1: Vieram morar aqui em São Jerônimo, tinha o Tafona, tinha tudo aí, hoje estão aí os filhotes, velho, o velho morreu.
0: Estão peleando.
1: Estão peleando os filhos aí.
0: Então tá bueno.
1: Vamos fazer mais uma aqui, o bailão, então, pra começar o Peão Cultura. Seu Lovair não fez uma, agora eu vou fazer outra, que vai isso. Ser mais ou menos desse jeito, tchê.

0: Isso aí, nossa.
1: Mas é que tal, tchê?
0: Isso aqui, aí que é a caravana do bicho do milho,
1: aqui na Rádio Cultura FM, a caravana do bicho do milho, Lovarino
0: e Ronélio.
1: Ronélio Godinho. E daí, como é que tá, Lovarino? Tudo certinho, olha, tudo mais?
0: Melhor do que aí, só dois disso.
1: É, só dois disso, né? É, nós aqui com as câmeras alternativas aqui nos estúdios da Rádio Cultura, também estamos agora no TikTok aí, daqui a pouquinho vamos pro Instagram, né? O é. Que é, bicho do milho? Fala!
2: Não, um abraço lá pro Ambrósio, lá do Cancelito lá ligadinho.
1: O Ambrósio? O Caio, os 18 do Ambrósio.
2: O
1: Nuri
2: lá da Armília também, dele junto tá lá ligadinho.
1: Aham. Tá lá, lá na Zambuja.
2: E o Chiquinho também tá.
1: É, o Chiquinho, né?
0: Chiquinho, o violeiro, como é que é o coisa? O
1: Manequinha? Manequinha, Manequinha.
0: Fala pro Manequinha também, não vem.
2: O Manequinha vai aparecer aqui, mas parece que tá dormindo ainda.
1: Ah, o Manequinha, ô Manequinha, tá dormindo.
0: Tava muito frio de manhã.
1: É a Nilva, Nilva lá.
0: Vilma. Cama não é moradia, Maneca.
1: É isso aí, lá. Tão comigo aqui também no TikTok aqui, ó. O TikTok nós já publicando aí e o pessoal já vão acompanhando aqui pela isso. Rádio Cultura, né?
0: É, tudo assim, certinho. Ó, o bicho do Mim me convidou, rapaz. O convite dele já é uma intimação, rapaz.
1: É.
0: Ultimamente.
2: Já é. Polícia
0: é, pior que.
1: Já é uma intimação.
0: Já é uma intimação o bicho milho, na caravana do bicho milho. Mas eu gosto de tocar na caravana do bicho milho, rapaz. Nós sempre.
1: É.
0: Tristeza, porque daí tristeza não paga a conta, nós sempre tudo alegre, rapaz.
1: É,
0: esquecemos de pagar as contas, não paguei mais.
1: Mais faceiro
0: é Flamengo.
1: Que nem ganso novo é. Em taipa de açude aí, né?
0: Isso mesmo.
1: Bueno. E aí, Lovarino?
0: Isso, vamos fazer uma nós dois aí, pra nós cantar uma.
1: Então cante, reborqueia e prega-lhe fogo aí. Aí, aí, já mandei...
0: O xote primeiro.
1: O xotão, vocês vão cantar um xotão aí.
0: É, o xotão.
1: O xotão da Janete. É, não, mas o xotão da Janete que eu digo é o Teixeirinha que cantava, né? Isso mesmo, né?
0: Sabe ela.
1: Então tá.
0: Eu faço ela.
1: O pessoal tá aí, ó. O pessoal tá aí, o pessoal que nos acompanha através aí também do Instagram, né?
0: É isso aí.
1: Vamos lá então. Então reborquei, prega-lhe fogo.
0: Nós vamos fazer uma música aqui que eu toco os fandangos dos idosos. Aí eles querem, mocinho aventureiro do saudoso Teixeirinha.
1: Então vamos lá então.

0: Coca.
1: Eu tava tentando buscar a espingarda.
2: A bengala?
1: Foi buscar. A espingarda.
2: Foi buscar a bengala.
1: É a espingarda aqui. É,
2: essa aí
1: é
2: quando a mulher manda o cara embora e leva essa bengala aí pra subir a serra.
1: E senta em cima. Cada um escolhe o que quer, né?
2: Cada um pega aquilo que gosta, né?
1: Opa! Ai, ai, esse Ronélio Godinho não é fácil, esse Lovarino, né? É isso aí, mas é uma alegria, satisfação quando a gente recebe vocês aqui, sempre simpático, com a cultura que você sabe trazer aqui ao público ouvinte da Rádio Cultura, né? Tá certo? Então tá bueno? Tá bueno agora?
2: Bom demais.
1: Então tá. O que que ia lhe perguntar? E aí, tudo certinho? Como é que tá a sua santa e abençoada mãezinha?
2: Ah, tá beleza. Lá em Criciúma com quase... Ó, dia 22 agora, ela faz 101
1: anos. 101
2: anos? Aí eu disse assim...
1: Eu me lembrei, por isso que eu me lembrei isso. De mandar um alô pra sua mãezinha.
2: Isso,
1: aqui.
2: E nós vamos mandar um alô pra todas as minhas irmãs, que eu tenho 6 irmãs também. Aí eu disse, ô minha mãe, ô Bárbara, eu agradeço a Deus eu ser um filho da mãe. Por quê, rapaz? Ah, tu não era? Eu disse, a mãe não é minha mãe? Ah, sim, sim.
1: Ah, tá.
2: Eu digo,
1: tá.
2: A mãe com 101 anos, quem sabe eu vou chegar lá. Tu vai passar, tu vai pra 120, que tomara que Deus diga amém. Mas não pode, que 120 a polícia pega.
1: Oi, eu mandei errado aqui a mensagem, perguntei o nome da mãe, mas não era pra partir anteirinha. Eu achei que era outro que tinha pedido pra mandar um alô pra mãe dele, mas tem a mãe, manda aí que nós mandamos um alô também,
2: aí,
1: né?
2: E a minha tá essa. Ah, Dona Terezinha.
1: Pediu pro bicho do milho dar um alô pro Patrício. Quem é o Patrício?
3: Já foi, então.
1: Estamos pedindo um alô aqui, o Patrício.
2: É isso aí.
1: Então tá, já tá aqui o alô pro Patrício, então, né? Isso. Pedi pro bicho do milho dar um alô pro... Já deu um alô, Patrício, duas vezes. Ah, tá, pra dar um alô duas vezes. Então deu. Com repeteco, com eque o quê? Tá bom, a coisa funciona assim. É, tá bueno? Tá bueno, então, a próxima aí.
4: É isso aí, já que estão mandando um abraço para as mães aí, mandar também lá para minha mãe um alô lá, que ontem ela também fez 78 anos.
2: Cara, é a minha esposa, mãe. Rapaz, ontem ela tava com... fez 78, rapaz.
1: Ah,
2: dia 6.
4: Ela tá aí
1: dia
4: também,
1: 6.
4: Tá ali em casa e veio aí também, tá lá no rádio.
2: Tá lá escutando o rádio lá na casa do Ronélio.
1: É, eu mês passado fiz 63.
2: Pô, então tá novo ainda, pra nada.
1: Mas tô que é um piazão, né?
2: Tô que é um galo velho.
1: Um galo... Bah, agora tu pegou pesado, né? É melhor que me chame de galo velho do que galinha, né?
2: Claro.
1: Ou pintinho.
2: É, pinto.
1: É verdade, pinto papudo.
2: Pinto, mas assim, assim, o pinto só cresce a choque é boa, senão não cresce. Né?
1: Ah, Crista?
2: Cristiano.
1: E aí, meu sobrinho, mais alguém, um alô ou não?
3: Vamos dar um oi pro Nilton e a Dorcelinho estão ligadinhos lá escutando.
1: Tá bom, então. Tem alguém pra mandar um alô aí também, ou...
4: Não, mandar um alô lá pro seu Raulino Cruzeta também. Tudo que estão escutando aí, a cultura.
2: A todos, a indiada velha que estão escutando.
4: Lorival.
2: A cultura. A dica é que a cultura é bem escutada por aí afora. Em vez de quando... vocês estiveram na cultura, tivemos?
1: Então
2: tem mais um programa de casa.
1: Ah, então tá. O Buratinho que teve aí há pouco, o Buratinho já tá lá no Bid, ó.
2: Tá, lá no Bid Bar, tá tomando uma.
1: Tá lá no Bid Bar, é isso, Bid?
5: Bom dia aos ouvintes da Rádio Cultura. 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

0: aí para o pessoal aí do bar e para o seu Idalino Bratz, lá da Serraria. Tá bom? Um abraço a todos, um bom domingo a todos aí. Pipoca, depois tu manda um abraço também pro nosso amigo Buratinho, não sei se ele foi no rádio hoje ou não.
1: Veio aqui no rádio, sim, o Buratinho veio aqui, mas já o Buratinho já saiu aqui e já foi a Lacria. Eu tenho um intervalo aqui para rodar aqui, pessoal. Eu vou ter que dar uma intervalinha aqui, porque nós temos que garantir o leitinho aí das crianças, né?
2: É verdade, chega o boleto fim do mês, tem que pagar.
1: Tem que pagar o boleto. Ô, Anteninha, o boleto, tá, Anteninha?
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1: Eu achei que era o marido da bruxa, o bruxismo, né? Não é isso, não. Não é, né?
2: É pura bucha.
1: É pura bucha, então vamos lá. Por falar em pura bucha, como está, Ronélio?
2: Rapaz, no momento.
1: Peraí, tem a festa do Rio Hipólito, deixa eu chamar aqui.
2: Ah, isso aí.
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4: É isso aí. É o Carlos Augusto forte e robusto, né? Lovarino.
2: É, e
4: Bolinho. E o Ronélio.
2: Lovarino, Bolinho tem que falar grosso e não fala burro.
4: Ah, é? Não fala Vininho. Se falar Vininho, aí dá problema na Kombi, né? Dá problema no Fusca, que eu senti um Fusca, né? Tem ainda o Fusca?
2: Aí o cara, se eu tenho o Fusca...
4: Tu tem um Fusca ainda?
2: Ele tem um e eu tenho outro.
4: É.
2: Ah, o melhor carro, né? Que teu. Nem água precisa, rapaz.
4: Nem água, nem água. Ai, ai, ai, eu tive uns... Três Fusca.
2: É.
4: Tive três Fusca. Tive um cor abacate, tive um branco e tive um cocorvinho assim, 69. Consegui um Fusca 69 na época.
2: Mas um Fusca.
4: Mas também era bem antigo, né?
2: É. Esse é antigo, daquele cangalinho, ainda aquele é caro pra
4: engraçar. É verdade. E é caro bom, né?
2: É.
4: Não deixa o cara na estrada, a gente deixa ele.
2: Não, eu deixo ele e vou de a pé.
4: É, vai de a pé. Mas Brasília eu tive bastante.
2: É, Brasília eu não gosto, porque quem sabe dirigir Brasília é só o Lula.
4: Não, só o Lula. Carquei do Lula, né? Então lá.
2: Tá, vamos fazer a Fazenda do Branquinho.
4: A Fazenda do Branquinho.
2: Lá pro então Buratinho, lá, que estão lá no BID, tudo por lá.
4: Então tá, pessoal, vamos lá então.
2: O Chiquinho.
4: BID! É.
2: Aí.
4: Olha aí, vai pra ti essa aí, ô Buratinho.
2: Lá do... Boa Vista. Nelinho Borba.
4: O Nelinho Borba.
2: Muito meu amigo também.
4: Então
2: ele
4: tá.
2: Ele é afilhado da Dona Rosa e o seu Marco de Oliveira, lá da Santa Rosa. De Lima, lá de Rio Fortuna pra cima lá. E nós estivemos lá ontem e disseram, ô Nelinho, ele mora onde lá? Ele mora na Boa Vista.
5: Na Boa Vista?
2: É aqui em cima. Então vamos lá, é mais ou menos desse jeito, tio.

0: É isso aí, nosso amigo Pipoca, Gildo de Freita, Fazenda do Branquinho.
1: A Fazenda do Branquinho fica logo ali, né?
0: É.
1: É isso aí?
0: Isso, é pra cá de Lages.
1: É pra cá de Lages.
2: Lá no Rio Grande do Sul, é 3 dias de burro pra chegar lá.
1: É 3 dias de burro. Ah, isso é uma coisa. Vamos carcar mais uma aí.
2: Vamos, agora vai eu e o bicho do milho.
1: Toma lá.
2: Fazer o bugio de São Francisco, companheiro.

0: você ligadinho com a gente aqui na Rádio Cultura FM. Ouviu aí o bugio de São Francisco, né?
1: Esse é dos filhos do Rio Grande.
0: Dos filhos do Rio Grande, tia. Deixa eu ver o que que o Bid mandou dizer aqui. Fala, Bid.
2: Pipoca, agita aí, pipoca.
0: Ah, tá, é a mulher do Bid.
2: Franguinho, maionese, churrasquinho, maminha. Tem de tudo, tá?
0: Tá bom, essa aí é a esposa do Bid, né? Dizendo que tem de tudo lá, um pouquinho mais, né? É isso aí, então, né? É isso aí.
3: Pipoca, bom dia aos ouvintes da Rádio Cultura. 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Pipoca, depois tu manda um abraço também pro nosso amigo Buratinho, não sei se ele foi no rádio hoje ou não.
2: Pipoca, agita aí, pipoca. Franguinho, maionese, churrasquinho, maminha, tem de tudo, tá?
0: Tá bom, essa aí é a esposa aí do Bid, né? Lá do Alcebiades, né? E aí, ô Lovarino?
4: E eu e o
0: Ronério
4: vamos fazer uma música dos
0: Bertucci. Dos Bertucci?
4: Isso aí.
0: Lá pro. Então, Raulino Cruzeta.
4: Isso, é. Ele gosta das músicas do Bertucci, o Raulino.
0: É.
4: Muito meu amigo. E o Fernando aqui,
0: o
4: filho dele, que
0: hoje
4: é prefeito.
0: Deixa eu ver, mandar uma mensagem aqui pra vocês. Deixa eu ver quem é que mandou. Fala! Fala, ô vivente!
5: Ô bicho do milho, toca aquela nossa. Como é?
6: Mocinha da cidade.
5: Mocinha da cidade, bicho do milho.
0: A mocinha da cidade pediu.
4: Depois o Lovarino e o bicho do milho vão cantar.
0: Pede pro Lovarino cantar a mocinha da cidade.
5: O bicho do milho toca aquela nossa.

0: Como é?
1: Mocinha da cidade.
0: Mocinha da cidade, bicho do milho.
2: Tá bom, pra te ver como tu tem ouvido por tudo quanto é canto aí. Pessoal tá ligando lá de Salvador, lá da Bahia, hein? É, então, vai longe, hein? Eu achei que atravessava só a coxia ali e deu. Não, mas vai longe, viu? É, Salvador da Pátria. E por falar em pátria, como é que tá o Brasil? O começo aí, o pontapé inicial. É. Olha, se eu disser que sim, eu tô mentindo. Se eu disser que não, também. É verdade. Bom, então, vamos lá então. É os Bertucci então. Raulino! Ô, Raulino Cruzeiro!
3: Tu não vai mandar pra mim essa música aí, Lovalino?
2: Lovarino, manda um alô pro Serrano.

0: 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No programa Peão Cultura, rapidamente o intervalo e já voltamos.
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3: É, e a caravana do bicho do milho, né?
4: É isso aí.
3: Lovarino, Lovarino, uma porco fiada manha, Lovarino.
4: Pois é, Rafa, o que que deu?
3: Lovarino. Tu trata a bicharada de manhã lá.
4: Tem que tratar. Umas vaquinhas de leite, uns terneirinhos.
3: Umas galinhas. Até dá uma quilheirinha pras galinhas.
4: Isso também.
3: Não, é, joga lá.
4: Uma galinha pros terneiros.
3: Pros terneiros? É, não, aqui ninguém. Ninguém ligou ainda. O telefone tá liberado. Pode ligar, bicho. Tá. O bicho do milho atrapalhou nossa conversa, mas tu trata os bichinhos cedo.
4: Trata é, sempre.
3: Ah, tira o leite da vaquinha na. No ubre?
4: É, no ubre do bicho não tem calma. Não. Que achava que o leite vinha na aspa do bicho?
3: Não, não, mas não tem aqueles aparelhos que botam assim na.
4: Não, mas tem que tirar disso.
3: Aqueles tipo chupa-cabra, né?
4: Mas isso é só uma vaquinha.
5: Ordenhadeira.
3: Ah, tá.
4: Não, mas não precisa uma duas vaquinhas de leite, não precisa ordenhadeira.
3: Então tá. Deixa eu ver quem é que tá no telefone com a gente. Alô, bom dia.
6: Bom dia, Pipoca.
3: Oi. Com essa voz aí, linda que nem as manhãs de primavera, Heloísa, né? Bom dia, Heloísa.
6: Bom dia, Pipoca. Bom dia a todos os ouvintes da Rádio Cultura. Bom dia, principalmente, especialmente para o meu avô, bicho do mito, que tá com a sua caravana, Lovarino e Romélio.
3: Aqui.
5: Obrigado, menina. Tu fala bonito aí, mas barbaridade, pode ser a locutora da rádio daqui a pouco.
3: É.
5: É isso aí.
3: Tá vendo? É verdade. E aí, Heloísa, e o alô vai mandar pra quem, Heloísa?
6: Um alô vai pra todos os ouvintes que estão ouvindo essa boa música nesse domingo.
3: Isso.
6: E pra minha família aqui, né?
4: Chiquinha.
6: Tirando meu pai que tá na vida.
4: Chiquinha?
3: É.
6: Tira da lista. E o
3: respeito
6: que tá tudo por aí.
3: É verdade. É isso aí, Heloísa. No mais, tudo tranquilo contigo.
6: Tudo certo, graças a Deus.
3: Então tá bom, Heloísa. O Lovarino.
6: Agora eu vou pedir pro Lovarino e pro Romero. O meu avô já canta todo dia, né?
3: Aham.
6: Eu vou pedir pro Lovarino e pro Romero cantar uma música bem boa pra nós.
3: Tá aí, Lovarino.
6: Conta deles, tá?
3: Qual é a música que você vai cantar pra...
5: Nós vamos cantar pra Heloísa. Velha porteira, Heloísa.
6: Pode ser.
5: Pode ser, quer sair...
6: As porteiras estão tudo caindo assim, então.
5: É, mas daí vamos arrumar.
4: Tudo caindo.
5: Vamos cantar essa velha porteira pra ver se teu avô arruma as porteiras aí, porque não tá fácil.
6: É, porque tá tudo caindo.
5: O velho já tá tudo caindo, o negócio não tá mais fácil.
3: É duro, mas não é seguro, não.
5: É duro, mas é laranja, dizia uma velha chupando uma bocha, rapaz.
3: Tá bom, Heloísa.
6: Tá bom, obrigado, Pipoca, e um ótimo dia pra vocês todos aí. Tá.
5: Beleza, obrigado, Heloísa, e vamos tocar a velha porteira pra ti aí agora, pra ficar mais contente, uma barbaridade.
4: Se o vô arruma as porteiras amanhã.
6: Pode deixar, eu vou ouvir.
3: É, pede pro teu vô arrumar as porteiras quando chegar.
4: Mas eles não têm tempo, trabalha demais. Tem muito serviço.
5: Tem serviço demais.
6: Tá velho ele e tá velha a porteira.
3: Isso. Ah, tá vendo, bicho subida? Tua neta diz que você é um cara bom. Bombardeado aí. Tá bom, Heloísa, um beijão pra você e bom final de semana, tá?
5: Então nós vamos fazer a velha porteira, depois eu e o bicho Mito tem que fazer a mocinha da cidade.
3: Tá, então tá.
5: Fazer pra Heloísa essa velha porteira.
3: É, então tá.

0: isso aí.
1: Tá aí, a velha porteira, né?
0: Pra
1: velha
0: dona
1: porteira.
0: Luísa. E Luísa, que
1: é a Luísa aí, pediu a velha porteira e o...
0: Pra ver se o vô arruma aquelas lá que tão ruim.
1: É que tá tudo... Tá tudo esbugalhado lá as porteiras.
0: Mas diz que amanhã ele vai pegar cedo.
1: Vai pegar cedo.
0: Arrumar uma madeirinha aí lá do norte, que daí aguenta um tempo bom no tempo. É certinho.
1: Tu tá dizendo pra ele gastar.
0: Gastar
1: dinheiro. Mas isso aí atira ali no Rio Tubarão com o São Rizal na mão, vai até o fundo e volta e não.
0: Ah,
1: não derrete o São Rizal.
0: Então ele vai campear essa madeira onde? Vai fazer de mambu lá do mato.
1: Olha só. Pegaram pesado com Vossa Excelência. Né? E aí? Bueno.
0: É isso. Agora vamos ter que fazer o fim da cidade lá pro nosso amigo que pediu, né?
2: Ali que pediu,
0: é lá de no,
3: Salvador.
0: No, Salvador lá da Bahia.
2: A mocinha da cidade?
1: É, eu pedi.
2: Vou mandar até onde que pediu a doce ali, o livro que pediu a mocinha da cidade, vai pra ele também.
0: Isso.
1: Mas como é que é?
0: E na próxima.
1: Opa!
4: Como é que é o.
2: Como é?
0: Delaíra,
1: Delaíra Ascari. Tá, como é que é o negócio aqui?
2: O bicho do milho toca aquela nossa. Como é?
5: Mocinha da cidade.
2: Mocinha da cidade, bicho do milho.
1: Mocinha da cidade.
0: Vai agora mesmo. Pipoca, pode tocar?
1: Pode.
0: Fogo, pega fogo na canjica.
2: Oh,
0: tá, pode fazer aí.

0: Era essa
1: enquanto
0: aí,
1: enquanto vocês tocavam aí, eu me medicava aqui, né?
0: Pois é, mas tá tomando tudo isso de comprimido, rapaz?
1: É, daí bota aquele punhado de comprimido e manda, né? Diz, agora se virem aí, cada um vai pro seu lado aí, né?
0: Contei aqui, tinha 14, rapaz.
1: Bah, fora o aio.
0: Céu, é pra tudo quanto é coisa.
1: Assim. É pra tudo, né? É. Luiz Matuchac, bom dia, turma boa, um abraço a todos. Vocês estão assistindo aqui no Arroio do Cedro.
2: Isso, rapaz, muitos dos nossos amigos lá do Arroio do Cedro, Luizinho Matuchac.
1: Isso.
2: O alemãozinho lá e o... É toda a indiada velha.
1: Tá. Enide Furlan Cruzeta, bom dia, parabéns, show aí. Lovarino Godinho, é, tá o fazendo bonito também esse programa. Nelza Zanelato, bom dia, um grande abraço para o meu cunhado Lovarino e também para o Ronélio, que estão cantando muito bem. Manda uma música aqui para mim e pro Lorival.
2: Lorival, ó, falar uma coisa, Lorival é meu irmão.
1: Lorival Godinho?
2: É, Lorival Godinho é meu irmão, é casado com essa Nelza Zanelato.
1: É.
2: Só que assim, ó, meu pai era José Godinho. E o José, ele tocava gaita e violão e tudo quanto é coisa que ele pegava na mão, ele tocava.
1: É.
2: Então, ele disse, eu vou botar o nome, tem Lourenço e Lorival, vou botar Lovarino e Lorival.
1: E deu certo.
2: Deu certo a dupla, mas só que daí depois ele se bandeou pro outro lado, casou, se bandeou pro outro lado, não toquei mais. Hoje, às vezes, ele vem com nós, hoje trabalha na prefeitura de Grampará.
1: É.
2: Daí ele vai com nós, às vezes, tocar umas músicas aí e cantar.
1: É, quando o prefeito libera ele.
2: Isso, também, porque se não liberar, não pode.
1: Ah, então tá.
2: Isso aí. E vai pra ele também, pro prefeito e o vice-prefeito, indiada tudo o Grampará lá, que estão às vezes assistindo nós.
1: Ah, Adão então
2: Serrano,
1: tá.
2: Adão Serrano, Adão Serrano, não tá curadinho?
1: O Adão Serrano?
2: É.
1: O Adão?
2: Ah.
1: É o Adão, o Adão!
2: É.
1: O Adão.
3: É, tu tá mandando um alô aí pra mim também, o Lalino.
1: Não, não é o Raulino, é o Lovarino e o Ronélio que tá aqui.
3: Então manda um abraço aí pro Ronélio.
1: Ah, tá. Ah, então tá.
2: É isso aí.
1: Carcá aí.
2: É, Curitibana? Pode ser. Vou fazer a Curitibana.
1: Curitibana?
2: Então, vamos mandar lá, Lourival,
1: para aí, segura a Curitibana aí.
2: Segura esse bicho.
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1: Tá certinho aí, ô Ronélio?
2: Tá certinho no maste?
1: No mas aí, né? Pega de fogo aí, Ronélio.
2: E aí, Curitibana?
1: A Curitibana?
2: Vamos mandar lá, Lorival e a Nelza e todos que estão
1: então, tá
2: assistindo e ouvindo a Rádio Cultura FM.
1: Então,

0: isso aí, nosso amigo Pipoca.
1: Cadê o Pipoca?
0: Diretamente da Rádio Cultura, Orleans, Santa Catarina, Brasil.
2: É verdade. 10h48.
1: E se é um biscoito?
0: É, e meu revólver é 38.
2: Ah! E tá levando carregado até o cano, né?
1: É,
2: então tá.
1: Carregado o cano, que os marimbondos fizeram ninho dentro do cano e empurraram o barro dentro do cano, não sai mais.
2: Pô, não sai mais nada. A bala já sai desmaiada, né?
0: A bala saiu pela culata.
2: Ah!
0: Rapaz.
2: Então tá, como é que tá aí, rapaziada? Tudo certinho?
0: Tudo certo.
2: Então tá, o que que nós vamos agora?
1: Agora vamos eu e bicho meio um aí.
2: Então vamos lá, então. Carca aí.
1: Festa do Moro Velho.
2: Vamos lá então.
1: Mia. Festa do Moro Feio. Festa do Moro Feio. Ah, sim.
2: Isso.
1: E lá pra turma da festa do oratório lá do.
2: Isso.
1: Ah, o Renatão sempre escuta lá. O Renatão. Renato Sesconeto. Renato Sesconeto, e pode ir lá que ele tá com a carne no espeto.
3: Pois é, isso aí.

0: Aqui na Rádio Cultura FM, né?
1: Bom demais.
0: 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A lanchonete Mercearia da Cessa tá ali na Barra do Rio Novo, né? Ela abriu agora, abriu há pouco ali, né? E tá vendendo frango assado da Cessa, sabor que conquista, ao lado ali do Artefatos da Tesa, né? Então um abraço lá pra Cessa e o marido da Cessa, que é o Cesso, né? Tá certo. Então tá. Um abraço lá, Cessa. Tudo certinho. Então tá. A penosa aí. Diz que a penosa é muito boa. Então vamos ver. A galinha assada lá da Cessa, tá bom? Ô, bicho do milho. Bicho do milho, faltou mandar alô pra alguém aí, bicho do milho. Ah. Então tá, vamos carcar ali mais.
1: Carca de ficha, prega fogo na canjica, a indiada tá gostando.
0: Isso.
1: No salão do Airê, quero ver todos dançando.
0: É, todo lá no salão do Airê, todo mundo dançando, né?
1: O salão já é pequeno, estamos fazendo um grande agora.
0: É.
1: Vamos começar a fazer um grande, os governos aí mandaram um dinheiro pra fazer um salão grande no Airê, que aqui lá tá entupido de alegria.
0: Lá tem o CTG também, né?
1: É, sim, tem.
0: Como é que é o nome do CTG lá?
1: CTG.
2: Amigos das tradições, amigo.
1: É.
0: Amigos
1: do patrão velho faleceu esses dias, cara. O patrão do CTG lá.
0: É.
1: Bateu o carro e se foi, cara.
0: Se novo, foi.
1: Rapaz, cara, gente novo. Boa.
2: Aquele ali conservava a tradição gaúcha antiga.
1: Ele andava sempre
2: pichado.
1: Sempre pichado de chapelão,
2: bombacha
1: e bota fora.
0: Então era dos Índio Bueno,
1: ah, né? Ali era. Salésio Figueiredo.
0: Salésio Figueiredo.
1: Ele saiu do baile que eu tava tocando às 5 horas, saiu dali, ele e a namorada dele. Aí não chegou em casa, a turma esperando ele com ele, comprou as coisinhas no mercado, pra um salame, umas carnes, porque tinha uns amigos dele lá passar uma carninha. Depois ele bateu na estrada, num barranco lá, e morreu ele e a mulher.
2: Uma pedra grande, cara. Uma pedra
1: saiu fora da estrada e deu uma
0: pedra. Meu Deus do céu, aí é danado, né?
1: Rachou a cabeça, rapaz, tradição, quase.
0: É?
1: Quase
0: mama, que coisa, né?
1: Só que daí tinha passado um arião, passado uma patrola. E daí botaram esse arião e ficou esse arião solto. Ele ia meio corridinho, chegou na curva, ele derrapou e foi. Quando ele pensou de tirar o carro, foi na pedra e bateu.
0: É por isso que a pressa aí é causa de muitos acidentes.
1: É
0: inimiga de tudo.
1: É isso.
0: Mas e aí, o Ronélio?
2: É isso aí, vamos fazer uma musiquinha aí?
0: A qual que você vai fazer isso?
2: Vamos fazer Empreitada Perigosa, hein?
0: É?
2: Essa é boa, cara.
0: A qual?
2: Empreitada Perigosa, não.
0: A Empreitada Perigosa.
1: Puta merda.
0: Bueno, então até eu vou trocar o chapéu.
2: É, pode ser que esse é do teu tempo lá.
0: Lá do CTG.
2: Fundo,
0: o CTG lá, o Esterco nas Botas, o nome do CTG.

0: Estergo nas botas e vamos condecorar a primeira prenda do CTG nessa semana. Sabe como é que é o nome da primeira prenda? A Rebostiana.
1: Bicho do meio, quer falar alguma coisa?
0: Fala, bicho.
2: Mandá-lo pro Castelinho, ó.
0: Ah, tá. Ah, o Castelinho e a Mariazinha. Ô, oh, Castelinho e Mariazinha.
1: É, rapaz, esquecemos deles, mas aí. E pro. Ô.
0: O Chiquinho. Ah, o Chiquinho. Tá liberado, pode ligar. Deixa eu ver o que, que o Chiquinho mandou. Fala, Chiquinho.
3: Bom dia, meu amigo, pipoca. Eu te pedi desculpa aquele dia já, né? Não deu certo o nosso encontro lá, mas. A culpa não foi minha, então já tá desculpado. Um abraço aí pro Novarino e o filho dele aí, né? E mais o Bicho do Mi e mais a equipe toda. Vamos botar tudo no prato só. E bola pra frente.
0: Então tá.
3: Nós temos uma gravação.
0: É, tá aí, é isso aí que ele tá falando.
1: Chiquinho, nosso amigo Chiquinho aí.
0: Tá.
1: Que ajudou a tocar uma festa lá na... No Grão-Pará, um dia lá na. Como é que era? Lá num. Uma festa da rosca e pão de milho.
0: Ah.
1: Aí o Chiquinho e o Adelino Nunes, Toninho, muito meu amigo, nós tocava lá na Pedras Grandes, rapaz. Depois o tio Hugo morreu e acabou.
0: Então, carga de fogo.
1: Empreitada perigosa com o Ronel.
4: Empreitada perigosa, mandar pra todos os ouvintes aí. Nelza, Lorival, Adão, Júlio, todo mundo que tá assistindo aí. Pelas redes sociais e pelo rádio, mais ou menos assim.
0: Carcaí.

0: Mas bom, mas que maravilha, hein?
1: Empreitada perigosa, rapaz.
0: Empreitada boa essa aí, né?
1: Essa é bonita, rapaz.
0: É bonita,
1: essa,
0: né?
1: É das antigas mesmo, tio.
0: É daquelas de... De rapialha costeleta,
1: é,
0: né?
1: Ele levar o sapato trocado no baile e chegou lá o índio velho com o sapato trocado. O cara disse, mas você tá com o sapato errado aí no pé, homem, no baile? É. E é todos dois, rapaz, ele tá errado.
0: Tá trocado, então. Então é tá com o pé de vaca, que nem diz,
1: isso,
0: né?
1: Isso, é de tá. Atacar o facão no toco, deixar tremendo o cabo, amigo.
0: Dona Lourdes de Miranda e o seu João estão na companhia do programa lá no João Paulo II, mandando um abraço aí. Tem mais gente mandando um abraço aqui. Ué, fugiu a coisa aqui, fugiu a coisa aqui. Daqui a pouco volta aqui, calma aí, deixa eu ver. Já foi atendido aqui, já foi atendido. É, já foi atendido. O que que houve, bicho milho? Ah, nada, não, que nada é peixe, né? Então tá certo. A música aqui, mande pro anteninha. A do Serrano? A qual?
2: Ah? Sabe o que era que o Adelino mandou?
0: A do Adelino? Eu não me lembro.
2: Serrano, você foi na cidade e comprou um relógio? Então, o cara pediu pra contar que eu acho.
0: Então conta aí pra nós.
2: Comprou um relógio, aí ele levava um arroz no grupo da mula, pegou o relógio e enfiou dentro do...
1: Saco de arroz.
2: Aí chegou lá em casa, chegou o arroz, tinha vazado tudo, e aí pegou o relógio, começou a escutar, ele vai fazer tic-tac, tic-tac, ele pegou o relógio. O desgraçado tá comendo ainda, jogou na grota.
0: Tá comendo arroz, comeu tudo o arroz.
1: É. Eu vou contar três rapidinho então. Tá. O bêbado foi passando em frente à igreja católica, chegou, viu o padre na frente lá do jardinzinho por ali, né? Chegou lá e disse: Seu padre, eu descobri um troço interessante. Eu descobri que eu sou Jesus. Diz o padre: não fala bobagem, vá para casa. Não, padre, eu provo pro senhor. Pegou o padre pelo braço, arrastou pro boteco. Quando ele botou o pé para entrar dentro do boteco, o botequeiro já gritou de lá: ai, Jesus, tu aqui de novo, cara.
0: Aí sai correndo. Incomodaram,
1: rapaz. Aí saiu dali, passou em frente outra igreja que tinha. Era tipo uma seita. Seita cheque, seita carro, aceitava tudo.
0: Aceitava
1: o pastor lá na frente parado da porta. O bêbado praçou e já gritou: escuta, é verdade aí que vocês separam as mulheres do mal? Diz o pastor: sim. Diz o bêbado assim: só me separa três pra domingo aí.
0: Mas é coisa impressionante. Faltou uma.
1: Daí dali tinha mais outra igreja pra frente. Ele tava no dia só nas igrejas, rapaz. O homem tava virado no alho. Passou dali, olhou na frente de uma igreja, saindo uma mocinha muito bonita. Linda por demais, né? Flor de formosura. E ela saiu na porta, ergueu os braços e disse assim: aleluia, aleluia, ontem eu estava nos braços do demônio, hoje eu estou nos braços de Jesus. E o bêbado gritou: e pra amanhã, tu já tem compromisso?
0: Bom, mas não é fácil. Já que vocês contaram, de padre, aquela do rapazinho alegre, né? Que foi na igreja e chegou lá, o padre tava com aquele material que eles usam pra fazer. Eu acho que é na época do Corpus Christi que eles usam, que é aquela fumaça, né? E jogam e tal. Aí dali a pouco chegou aquele rapaz alegre. Diz: ô padre, eu queria lhe avisar. Olha, a sua roupa tá muito bonita, mas tá pegando fogo na sua bolsinha.
1: E a fleira que foi na farmácia?
0: A tiracola, né?
1: A fleira foi na farmácia, meio com enjoo e coisa, de comprar um remédio e foi pra igreja de volta. Foi na farmácia e voltou pra igreja. Daí, de repente, o padre voltou lá na farmácia e disse: ô, o que que tu falou pra fleira aí que deu um problema lá? Não, ela chegou aqui meio enjoada e com enjoo. Eu brinquei com ela e disse que ela poderia estar grávida. Por que? Aconteceu alguma coisa com ela? Não, com ela não, mas o sacristão se atirou da torre da igreja.
0: Bah! Mas que coisa de louco, né?
3: Eu tenho uma

0: uma fila danada pra ir na, confessar com o padre, cara. Aí mais uma fila danada, o cara disse, deixa eu ir na frente que eu tenho um negócio pra contar pro padre, eu quero me confessar porque eu acho que eu tô perdido. Daí o cara assim, mas perdido por quê, homem? Não, porque faz 2 anos que eu matei um cara. Rapaz, matei um cara e isso aí vai dar pra cabeça, acho que a polícia quer me prender, não sei o quê. E tem que arrumar testemunha, não sei o quê. Aí ele chegou lá, padre, tem uma turma aí na fila aí, mas eu quero saber que eu quero me confessar que eu tô perdido, padre. Mas o que que fez, meu filho? Eu matei um faz 2 anos aí, isso aí não me deixa mais eu dormir, tô com um pensamento ruim, não sei o quê, eu quero me confessar. Daí o padre disse assim pra ele, então tu tás igualzinho, eu quero saber agora de ti quem é que matou Abel, cara. Que daí era o Caim, né, que tinha matado Abel. Ele pegou e disse assim, eu vou saber, rapaz, quem é que matou Abel. E já tô indo embora também. Porque você tá procurando é testemunha pra me botar na cadeia. Aí ele passou pela turma, né, que vinha. Ó, vocês não vão nada mais lá com aquele padre aí. Tá procurando testemunha pra botar eu na cadeia e vocês não vão lá. Porque vai tudo preso, o juiz vem buscar. Aí parou tudo, mas ninguém mais foi pra confessar, rapaz.
1: Ah, que coisa. Então tá. Essa aí de quem mais que você confessar então?
0: Não, aí todo mundo correu, que o padre queria pegar.
1: É, pra testemunha.
0: O cara.
1: É. Vamos lá então.
0: Tá, vamos tocar uma música. É meia lenta, mas ela é bonita. É do vamos Chico lá. E Zeca. Morte. Morte da Bugrinha.
1: A morte da Bugrinha.

0: aqui, vai, vai.
1: Mas que coisa impressionante, né?
0: Mas antigamente era assim mesmo, eles pegavam e queriam matar os caras.
1: É.
0: Os índios, né?
1: Ah, é?
0: Bravo, os índios eram bravos.
1: É, reborqueando aí nomás, né?
2: Tá bom, mandar um sinal pro Zé Avino e Zé Estevam também.
1: Tá bueno, então deixa eu ir pro intervalo aqui, ô Bispo Mírio, que senão, senão dá problema aqui na Kombi, tá? Então vamos lá, então. Vamos lá, os intervalos aqui.
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5: Fica aí pra... pessoal aí do Pipoca, bom dia aos ouvintes da Rádio Cultura. 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Manda uma música aí para pessoal aí do bar e pro seu Idalino Prati, lá da... da serraria. Tá bom? Um abraço a todos, um bom domingo a todos aí. Pipoca, depois tu manda um abraço também pro nosso amigo Buratinho, não sei se ele foi no rádio hoje ou não, mas ele tá meio sumido, não sei o que é que tá acontecendo, tá? Não sei se é porque o Palmeiras ganhou do Flamengo.
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1: 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É isso aí. O Anteninha já falou, agora é a vez dos apoiadores aqui do Bicho no Milho. 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

0: e feriados. Também aqui no programa série Peão Cultura na Onda Amiga da Rádio Cultura FM.
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0: Tá aí, a Heloísa deu o recado. Ô, Lovarino.
4: É.
0: Lovarino, tudo bom?
4: Tá tudo bom, é do rabo duro.
0: Ah.
4: O rabo mole pra soldado e o filho.
0: Bueno.
4: É isso aí. Então vamos fazer mais umas duas aí.
0: Isso.
4: E depois nós vamos...
0: 11h19. É, tá demorando.
4: Aí temos que pegar peixe no cofre.
0: Ah, é? Que, ah, você não pesca.
4: Fiquemos até... nos 19 por aí do segundo tempo.
0: Do segundo tempo. Como é que foi o Criciúma?
4: Rapaz, não assisti, rapaz. Eu assisti foi o Brasil e o Chile, não, coisa lá, o Egito.
0: E o que que tu achou da seleção?
4: Olha, eu nem falo nada, porque se vocês pegar um bicho meio bom, aí vai dar pra cabeça.
0: Ah.
4: Porque eu achei que o Chile, o Egito, não era demais também.
0: Ah.
4: Só que eles perderam bastante gol também.
0: Ah, aí é bravo.
4: Achei que o goleiro era bom, Chile.
0: Ah, é? Então tá.
4: Vamos lá. Fazer uma rancheira aí pro bicho do mídia.
0: Vamos lá então.
4: A letra certa aí, mas fizemos uns versos.
0: Carca aí.

0: Essa aqui era
1: madeira boa que virou cavaco, né?
0: Mas incluído em gato em saco. Aí se encolhe mesmo dentro do gato dentro do saco.
1: Fica encolhidinho, né?
0: ainda mais quando tá frio.
1: Bueno. Daí, beijo subido.
0: Então? Não, foi naquela tua do...
1: Bueno, qual é que vem agora?
0: Vai daquela do dedo inchado.
1: Dedo inchado?
0: Tá, fazendo baitaca aí, dedo inchado então.
1: Dedo inchado.

Tá aí. Tá aí, Luiz Matuxá que mandou dizer que o Criciúma ganhou por 1-0, tá? O Lorival Godinho tá fazendo bonito aí, parabéns aí, meu irmão. Nelza Zanelato, um grande abraço aí pro Lovar.

0: Marino e também por Ronélio, né? Estão cantando bonito no mais. Claudiomir de Oliveira, Carrapato nas cadeiras. E aí, vou dar um abraço pro Pipoca, mando um abraço pra galera do Veré, Paraná, aqui na sintonia. Ah, estão ali na coxia então, né? Nelza Zanelato, Ronélio, agora virasse humorista.
1: Contando piada, né?
0: É, contando piada, é verdade.
1: É só pra alegrar o domingo aí.
0: É, pra te ver que o pessoal aqui já fica de prontidão, só no modernismo, né?
1: É verdade. A audiência tá longe. Então tá, Pipoca, nós vamos fazer mais uma aí, daí nós vamos pegar o cavalo que tá amarrado ali no
0: palanque. A saideira?
1: É, que nós saímos cedo de casa.
0: Vocês já prepararam a música, a saideira? Já
1: prendemos a estrela boieira debaixo de um balaio.
0: Depois não dá pra sair, antes de vocês sair, o Teodoro e Sampaio, aquela suspende a saideira.
1: É, não, mas a saideira já saiu faz tempo, né?
0: Já saiu faz tempo. Então a saideira aí.
1: Então tá, despedir agora ou depois? Posso então, tá, Pipoca,
0: mas... deixa eu mandar um abraço lá pro compadre Cristiano, né? Manda essa pra mim aí, suspende a saideira, tão pedindo. Olha, o Cristiano Neves tá lá em Lages, acompanhando o programa. Manda uma música pra mim, tô aqui em Lages, Santa Catarina. Manda essa música pra mim. O Cristiano Neves pediu a música, manda pra mim aí, tá? Então tá mandado aqui, compadre. Vai dar pra sair o Teodoro e Sampaio? Suspende a saideira ou não?
1: Rapaz, nós vamos ter que deixar essa aí pra outra hora.
0: Vamos deixar
1: aqui na ponta da agulha pra nós se despedir aí e nós sair campeando o rastro do sol, amigo.
0: Então tá, qual é que vai ser a saideira? Só pra
1: fim do baile.
0: Fim de baile. Ô, Cristiano, então vai aqui fim de baile pra ti aí em Lages, tá certo?
1: Fim de baile. Pipoca. Pra quem ama é começo de sofrer.
0: Então tá.
1: Então vamos lá, mandei-lhe fogo.

0: trouxe uma carga de abacate aqui pra nós. O boneco da serraria trouxe uma carga de abacate pra nós carregar o canhão aí.
1: É, isso aí. Isso é bom demais, rapaz.
0: É. Valeu, tá bom? Um abraço, boneco. Tudo certinho, boneco? Tudo. Um abraço pra você e pra família lá, tá?
2: Eu vou lá na minha filha, eu tô... Ontem a minha filha fez... Fiz,
0: mano. É.

0: Então tá.
1: Aí a pega um abacate, esse bolo
0: não. Ah, meu, trouxe. Tava prometido o abacate aí, né? Eu nem tinha comprado mais uns azulãozinhos esperando o abacate.
2: Mas tu acha que abacate resolve?
0: Diz que resolve, diz que o cara fica tinindo.
2: Ô, barbaridade.
0: Só com caroço.
2: Ai, ai, ai. Esse bicho do milho aí é meu também, cara. Eu moro daqui, lá na minha casa, é 52 quilômetros. Só que nós se conhecemos tocando pandango aí dos idosos. Tudo a mesma nave, nós. Eu lá na minha terra, lá no Airei, lá pra se gravar, tocar num baile que eu tava lá. Tu conhece? E eu moro lá. Daí eu toco baile dos idosos toda semana lá. Toda isso. Quinta-feira. E eu tocava no Grampará toda terça. Daí ele ia lá.
1: O Grampará tem uns porém lá também.
2: Quem é que é? Baixo?
1: Não, é...
0: Como é que é os parentes lá?
1: Lá é o... Albertão.
0: Albertão.
2: Daí, esse é o da Iverdade, nós estamos no Grampará. Os Albertões têm uma agropecuária no Grampará.
0: Isso. Ah, tá. Então
2: Edivan,
0: tá bom.
2: Edivan.
1: O Marcelo.
2: Isso.
1: O Anjinho.
2: É, isso, também. É dos amigos nossos.
1: Ele é
2: vereador, né?
1: Vereador.
2: O Anjinho.
1: O Anjinho também.
2: Então, o próximo não vai para vice-prefeito ou prefeito, não sei.
1: O homem é bom.
2: Bom, o Anjinho é muito bom.
0: Ele o cara é bom.
2: É.
0: Bombardeado.
3: Bombardeado,
0: né?
1: Eu conheço ele já faz tempo, nós era amigo de infância.
0: Ah.
2: O cara é bom, rapaz.
1: O cara é bom.
0: Jogar um bolita junto. Jogar um bolita junto.
1: É isso.
0: É verdade.
2: Então tá, nosso amigo Pipoca, queremos deixar aqui um abraço, um agradecimento pela essa manhã que passamos aqui na Rádio Cultura.
0: Pô, foi uma alegria. Opa. Passou o tempo rapidinho.
2: Foi rápido, né? Conta umas piadas, faz umas músicas aí já.
0: É
2: agradecer
0: isso.
2: Agradecer a todos os ouvintes, um ótimo final de domingo a todos aí e até a próxima oportunidade.
0: Eu que eu tenho que agradecer a você, Louvarino e Ronério, né? Louvarino.
2: Eu agradeço a você também por estar aturando nós todo esse tempo aí.
1: Nós é bom.
2: O homem e o Pipoca.
1: Amanhã eu só ligo na cultura.
2: E eu também.
1: É. Assim, tá lá o bicho do milho.
2: A caravana do bicho do milho?
0: Então. Ó, obrigado.
1: Mas só divide aí o abacate.
0: Dividimos aqui.
2: Eu tenho mais tempo, daí pode deixar mais tempo lá.
3: Também vou deixar. Ei, Pipoca.
2: Esse é do grande.
1: Esse é daquele manteiga.
2: Desse
0: aí, um desses aí eu trabalho a noite inteira.
2: Dá pra uma semana, rapaz.
0: É uma noite inteira de serviço.
3: Mas tá. Eu também vou deixar um abraço a todos, então, um ótimo domingo a todos.
0: Uhum.
3: Até domingo que vem, se Deus quiser, né?
0: Uhum. Tá bom.
2: Se Deus quiser.
3: E vocês, a hora que quiser vir. Oh.
0: Obrigado. Obrigado.
1: E o couve ainda, antes de uma.
0: A couve é bom.
1: Couve manteiga, aquela.
0: Meu Deus do céu.
1: Couve, que dizem, é couve neve, né?
0: É.
1: Que as couve-neve.
0: Ah, eu não sou gestante, mas estou esperando.
1: Blocks.
0: Ó, tem um buzinando. Vende a buzina e compra um avião.
2: Mas é porque o carro não tem freio, rapaz.
0: Ah, tá.
2: Mas a buzina é boa.
4: A buzina sai da frente.
0: É verdade. Um abraço, boneco lá da Serraria, pra você e pra toda a família. Uma boa crisma lá pra tua menina.
2: É isso aí mesmo.
0: Um abraço.
1: E domingo de manhã é Pipoca no rádio.
0: Então tá. Alô. Deixa eu ouvir aqui, antes de passar a música do Ronaldo, deixa eu ouvir o meu filho aqui cantando.
2: Tá, eu vou me despedindo aqui, meu amigo Pipoca também, muito obrigado aí por todo que você atura nós aí, bom demais, a gente quando você liga o Bicho do Milho liga, a gente vem aqui porque gosta de fazer o programa com você aí, que é um baita locutor de rádio, o meu amigo Pipoca, bom demais que a turma gosta desse homem aí. Que ele fala bonito, rapaz.
0: Obrigado. Deixa eu ouvir meu filho aqui cantando. Isso. Olha aqui, meu filho, ó.

aqui na Rádio Cultura FM, né? Então tá bueno, segura as pontas, segura as pontas, deixa eu rodar aqui na Rádio Cultura FM, castração a pialo aí, né? Depois eu vou com meu filho aqui, já tá pronto meu filho aí, então deixa eu rodar aqui o meu filho, cantando aqui na Rádio Cultura FM, né? Então canta aqui pro velho aqui, canta aqui pro velho ouvir você cantar, meu filho Kleber Almeida.

0: na Rádio Cultura FM, né? Deixa eu virar a câmera pra cá. Isso, agora o pessoal já saiu, já posso me adequar aqui, né? Ah, tá coisa, né? Aqui a gente assobia ao mesmo tempo aqui, né? Então tá bom, né? Tá certo. É, carca mais uma onde? A música do Ronélio aí que ele mandou pra gente aqui. Ronélio Godinho mandou a música, então vamos carcar aqui, ó.
1: Essa música é de mim.
0: Ronélio e Lovarino, ó. Terra.

0: a música do Ronaldo Godinho, né? Ele homenageou aí a sua terra, né? Então tá bueno. Um abraço lá pro Ronaldo Godinho, né? Também prestigiou a gente aqui no programa, tá certo? Já é final de programa? Não, ainda, são 11h45. Ele não veio aí, não veio. Mas daqui a pouco aparece aí, né? Então tá, vamos castração a pialo aí. Vamos lá, carcale fogo aqui. Ah, o pessoal tá me perguntando aí o telefone do Anteninha. Anteninha, explica aí o telefone, que o pessoal aqui tá entusiasmado e quer saber o telefone do Anteninha. Mande um abraço aí pro Beijinho Torto, Pipoca. Ah, tá mandado um abraço aqui pro Beijinho Torto.
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0: Valeu, Anteninha. O que que tu quer, Isolete? Fala, Isolete.
2: Bom dia, Pipoca. Bom dia, Isolete, aqui da Colônia. Ó, pra gente ouvir Filhos do Rio Grande. Abraço, tudo de bom. Se tiver sorteio, bota meu nome no sorteio.
0: Ah, tá. Não teve sorteio aqui, tá, Isolete? Mas tá aqui o teu recado. Ô, Tigela. Fala, Tigela.
3: O Perdigueiro, manda uma música aí pra família Tigela.
0: Tá.
3: Tá fecha aí, numa aí.
0: Tá bueno. Tá bom.
3: Já que tô falando em piada, eu... O Jaguará. Bota a música da titia.
0: Ah, é?
3: Tá, a minha música tu não mandou ainda, né, seu Jaguara?
0: Não?
3: Eu vou ir na rádio e vou te pegar.
0: Ah, vai me pegar? Então tá aqui a tua música, ó. Já vou rodar agora a tua música aqui, ó. A música, rode a música do Tigela aí, Pipoca. A música do Tigela... Então tá, espera aí, Tigela, que já vai sair aqui. Já vai sair, tamo caprichando na mexa aqui, logo sai aqui. Tarda, mas não falha, né? É verdade. Deixa eu botar a castração a piala por enquanto.

0: tá aí, você ouviu aí? Bueno, bueno, uma barbaridade. 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
1: Mal uma.
0: Ô, secretário aí.
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1: Aqui na Rádio Cultura FM. Um abraço lá então pro... pro nosso amigo Castelinho, né? A Mariazinha. Estão na companhia do programa. Obrigado pelo carinho da audiência aí, né? Rádio ligado aqui na Rádio Cultura. Já estamos no finalmente do programa. Ô, Dorinha! Dorinha, vai pra perto.
2: Eu já, minha velha.
1: Ô, agora que Dona Zali, deixa a Dorinha na frente do rádio aí. Dorinha, vamos lá, Dorinha. Vamos lá, vamos trabalhar. Agora é a vez da Dorinha trabalhar, tá? Vamos lá, Dorinha, vamos lá então. O adiantado da hora! Eu não ouvi, Dorinha, de novo. O adiantado da hora! Não. Não há mais tempo para nada. Estamos rebenqueados pelos ponteiros do relógio. Resta agradecer ao carinho de você, amigo, de você, amiga, agradecendo o carinho de todos, né? Nós voltamos no próximo domingo, aqui no programa Peão Cultura, né? Agradecendo o carinho de todos. Vou deixar a saideira aqui, o remédio. Vou mandar aí, essa música aí pra Ângela Wolf Orquídea e o Hélio Orquídea, que só andam à base de remédio aí, né? Um abraço e até o próximo domingo. Tchau, gente.

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2: Cultura, 12 horas e 4 minutos.
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0: Cultura, 12 horas, 39 minutos. 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

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Cultura, uma hora e 3 minutos.

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0: Cultura, 1:35.
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1: Adiós.

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Cultura, 2 horas, 37 minutos.

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Rádio Cultura, 3 horas, 53 minutos.

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0: Cultura, 4 horas, 8 minutos. 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
7: 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Cultura, 4 horas, 14 minutos.

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1: Vamos, Zezé!
0: O que tá faltando então, Luciano?
1: Tá faltando alegria, mãozinha pra cima e todo mundo na maior felicidade.
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Cultura, 5 horas, 12 minutos.

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0: 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Cultura, 5:26. 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

Cordeiro da Liberdade. Sinto-a como qualquer cidadão em qualquer recanto deste país, como uma verdadeira oração e um apelo ao amor, à esperança, ao trabalho e à coragem.

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Cultura, 5 horas, 53 minutos.

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0: Rádio Cultura, 6 horas e 27 minutos. 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

Rádio Cultura, 6 horas, 58 minutos. 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

0: Cultura, 7:43. 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

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Cultura, 8 horas, 28 minutos.

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